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Mais uma vez para confirmar. Tá bonito. Aquele aplauso. Sabura na Cabo Verde, sim senhor. Então essa é mais uma vez para confirmar, só é? Sabura ela! Está muito fraco, agora está mais fraco. Canta a miséria.

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